0: na meta.
1: As grandes metas a atingir nestes 10 anos, os grandes projetos a realizar. Definimos a grande batalha a travar para liquidar nesta década.